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1: Zé, me serve cafezinho que seja pingado. Pouco açúcar, louça fria, estou aqui sentado. Na terceira mesa, embaixo do retrato desbotado.